0: O pacote verde da reforma tributária, crédito de carbono, a Marina Silva falou que iria enfiar já em janeiro de 2023, matéria da Veja. Sabe, eu falo assim, cara, como você consegue, pô, botar na... Assim, é o mesmo caso daqueles petistas da Folha de São Paulo. É literalmente o petista de sinal oposto. Que é aquela cara que não, que o Flávio pegou todo o dinheiro. Aí você fala, pelo amor de Deus, mano, tu tá vendo aí que tem um filme, teve gasto, teve ator. É impossível ter pego todo. Ah, jeito de falar. Cara, tem jeito de falar. Tem coisa que não cabe numa frase. Aí o Herbert responde, irmão, não é a mesma coisa. Ao contrário de Sabugosa, que só suga, não soma e não tem chance, Prado está pedindo voto para Flávio, e realmente está fazendo campanha, e será um aliado no Senado. Você pode escolher entre ele, que é de centro, e o Sabugosa, que não se elege e abre alas para Marina. Quem escreveu um texto bem interessante mesmo, foi o Peters. Muito interessante aqui a forma e os argumentos que ele utiliza. Como em pouco mais de 30 dias, uma decisão importantíssima será tomada por milhões de paulistas, eu vou tirar um tempinho aqui para colocar minha opinião como eleitor. Quem me segue sabe que eu não faço parte do PL, eu não sou influência, eu não ganho absolutamente um centavo com política e apenas tenho esse perfil para manifestar a minha indignação com os bandidos que assolam esse país e para tentar conscientizar as pessoas sobre a importância da liberdade. Agora ele fala uma coisa que me pegou, né? Tento aqui demonstrar a importância da politização do eleitor. Pegou no meu calcanhar de Aquiles. E denunciar os inimigos do cidadão comum. Feita essa introdução, vamos falar sobre a escolha dos dois senadores que representarão o nosso estado de São Paulo. Vamos lá. Confesso que detestei a situação na qual fomos colocados. De todos os meus votos esse ano, deputado estadual, federal, governo, senado e presidente, graças à forma como a disputa pelo Senado foi desenhada, o voto 2 para o senador é o único que eu terei que fazer com baixa convicção. Acredito que muitos aqui estejam na mesma situação. Falando do campo da direita, acredito que o nome do Derrit seja unanimidade, sabe? Um motivo pelo qual eu não falaria aqui sobre ele. Então vai votar no Derrit e aí foi. Enquanto o passado de André do Prado desagrada, o presente de Salles o condena. Prado não pode ser considerado como um político de direita raiz, convicto, um verdadeiro conservador. Falando como alguém que nunca havia ouvido falar dele, a impressão que passa é de alguém que orbita onde for mais conveniente no momento, embora o seu passado mais recente tenha sido em um lugar de destaque no governo Tarcísio. Não foi no governo Tarcísio, né? Ele presidiu a Alesp. Ele era o Hugo Mota do Tarcísio. Mas jogando a favor do Tarcísio, né? Diversos projetos do interesse do Tarcísio foram acelerados, tratorados pelo André do Prado. Por outro lado, ninguém pode negar que Salles é de direita ou lavista, muito mais ideológico do que Prado. Acontece que quando Prado vem integrar o projeto para 2026, e acho que ele usou as palavras muito bem, o Prado integrar um projeto, um grupo. O Salles parece buscar um voo solo. Olha para o próprio umbigo, o outro faz parte de um grupo. E o voo solo do Salles, descolado até mesmo do seu partido, o Nojo. Eu, de fato, não sei como as coisas chegaram a tal ponto, mas chama atenção o fato do PL ter composto com o Deltan no Paraná e não ter feito o mesmo com o Salles. O PL quis fechar com o Deltan, mas não fechou com o Salles. Isso deveria levantar um alerta, né? Porque levantou na cabeça do Peters. Seria muito mais fácil eleitoralmente eleger dois senadores da direita se Flávio estivesse com o Salles. Esse é o primeiro ponto. Seria mais fácil, mas até de vender, mas o pessoal não quis o Salles, né? Por quê? E segundo, e talvez ainda mais importante, é gritante o fato que Eduardo Bolsonaro, alguém que nem mesmo o hater mais feroz, seria capaz de alegar que teria qualquer interesse em colocar no Senado uma pessoa que não votaria pelo impeachment de Moraes, escolheu justamente André do Prado. Eduardo, que seria um dos senadores naturais dessa eleição, não jogaria fora a indicação, porque o futuro do Senado representa também o futuro de Eduardo e do pai dele. É um assunto sério demais para que seja possível cogitar qualquer tipo de acordo meia boca. É a própria vida do Eduardo que está em jogo. Eduardo abre mão de tudo para ir atrás da Magnitsky. Isso por si só já é muito mais do que o suficiente para que eu dê um voto de confiança para o seu indicado. O Sabugosa se afastou do bolsonarismo. sentiu-se injustiçado e hoje compartilha e se identifica com pessoas que não querem ver Flávio eleito. A gente mostra direto, né? Pessoas que jogam contra Flávio Bolsonaro. O próprio Salles acusou o Flávio de ser bandido. Por mais que eu goste do seu passado, não tenho como votar no que ele representa agora. Talvez um dia isso mude. E pode ser que André do Prado seja eleito e busque tornar um novo Alcolumbre. Tudo é possível. Mas considerando que meu critério principal é a disposição de votar pelo impeachment de ministros do Supremo, somado ao fato de Salles ter desaparecido do cenário político durante todo o processo das sanções dos ministros do Supremo, ele nunca apoiou Eduardo Bolsonaro, meu voto pragmático será do André do Prado por pura confiança em quem o indicou. Que ele não decepcione. E aí, para terminar, envolvendo a turma do Novo, Chiquinho colocou ali o santinho dele. Tem ele, não tem deputado estadual, tem um Deltan e um Moro. Tá um espaço em branco pro Senado e pra presidente. Eu achei maravilhoso o Felipe Barros estar de fora, que foi quem fechou o acordão lá em Paraná. E tu sabe o que é engraçado? O Felipe Barros se encontrou com o Chiquinho no início do ano, né? Pra ouvir o Chiquinho, que o Chiquinho tava querendo sair do partido, achando que o Deltan só ia apoiar o Kilter. E aí ele ofereceu entregar a cabeça do Deltan pro Felipe Barros. Porque o Felipe iria ser opositor do Deltan, né? Essa gente não vale nada, velho. É um safado atrás de outro safado. Mas são esses safados aí os candidatos que a gente tem pro Senado. Aí, pra não ter como opositor, fechou a aliança pra pedir voto por dois. Mas não tá pedindo voto pro Felipe Barros, não. Mas também tá pedindo pro Flávio, né? Aí o Luiz Siqueira colocou, né? Cadê o apoio, doutor? Tá aqui, ó. Meu apoio será do Bolsonaro, que ele apoiar, pode printar. Pô, mas que coisa, né? Mas só presidente, né? Só presidente, porque o Flávio divulgou a lista dele. E a lista do Flávio, André do Prado e Derrite. Mas o Chiquinho tá apoiando o Sabugosa. Nada como o tempo, viu? Esse maluco vai perseguir uma galera quando chegar lá no parlamento. Só sai pra perseguir. A turma do Novo vai perseguir geral, como sempre perseguiram, fingindo que não. Mas tá aí. Tem que estar tempo, né? Pra uma tretinha. Deu tempo. Mas depende da treta, ponto-chave, que é o assunto central. O momento para Flávio Bolsonaro é melhor do que nunca. E a tendência, gente, acho que a consolidação desse movimento é... ajeitando o discurso um pouquinho mais... para ficar um discurso mais propositivo, no fim da linha, vendendo esse otimismo que o Lula não consegue mais entregar. Assim, vamos passar o trator. Passar o trator e fechar logo essa fatura no primeiro turno. Flávio eleito no primeiro turno. No mais, vou mandar o vídeo do Merval lá no Telegram e o vídeo lá do cara indignado com o Brasil, falando, irmão, vota no Flávio porque é o melhor candidato. E se gosta do meu trabalhinho, quer ajudar um pouco mais também, né? Posso ser membro do canal, tem um botão valeu, tem um Patreon na descrição e tem um Atlas Brasileiro, kimpay.com/br. Vejo vocês amanhã e fiquem com aquele grande beijo, abraço, tamo juntos, falou meus amigos, fui!
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vidas, Pai. Restaura relacionamento, Senhor. Nós clamamos nesta hora, Pai. Venha restaurar os lares do nosso Brasil. Venha restaurar famílias, casamentos. Venha restaurar o meu interior, Senhor. E antes que eu venha pedir a mudança para o meu próximo, eu peço, Senhor, comece a mudança em mim, Senhor. Eu preciso ser mudado. Eu preciso ser restaurado. E através de mim, que vidas sejam alcançadas para Ti, Pai. Restaura, Senhor, a começar por mim.

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0: CCP FM informa a hora certa.
1: 10 horas.
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3: De volta com mais informações para você nesta sexta-feira, 28 de agosto de 2026, dentro aqui do nosso Repórter Destaque. E uma nova regulamentação do programa Farmácia Popular prevê modernização tecnológica, ampliação do acesso e melhoria no monitoramento do serviço. O Ministério da Saúde informou que um grupo de trabalho vai avaliar a oferta de exames de sangue e urina, testes rápidos, teleatendimento e monitoramento de tratamentos. Também será estudado o credenciamento de unidades em áreas vulneráveis, principalmente nas periferias de grandes centros. Para regiões com dificuldade de acesso, como áreas ribeirinhas, poderão ser avaliadas estruturas alternativas, como unidades volantes ou avançadas.

0: A atualização também prevê o uso de inteligência artificial para identificação de pacientes, inclusive com biometria e reconhecimento facial. O objetivo é reforçar o controle, combater fraudes e melhorar o acompanhamento das unidades credenciadas. Eu sou Kleber Salles e esta foi mais uma edição do nosso Repórter Destaque, de volta a qualquer momento aqui no seu rádio. Fique ligado.
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0: CEP FM informa a hora certa.
1: 10:10.
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3: E foi assinado o decreto que regulamenta o funcionamento do mercado livre de energia, permitindo que pequenos e médios consumidores escolham de quem comprar a eletricidade. A mudança começa pelos consumidores industriais e comerciais atendidos em baixa tensão a partir de novembro de 2027. Para os demais, incluindo os residenciais, a escolha poderá ser feita a partir de novembro de 2028, as regras não alteram a produção e a transmissão de energia. O decreto também cria normas para migração ao chamado ambiente de contratação livre e prevê um fornecedor de última instância para garantir o abastecimento caso a empresa escolhida deixe de prestar o serviço. A ANEEL será responsável por regulamentar a transição e estabelecer regras de informação e proteção ao consumidor. Eu sou Kleber Salles e essa foi mais uma edição do nosso Repórter Destaque. De volta daqui a pouco no seu rádio. Fique ligado, hein?
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4: O que eu vou lhe dizer agora é muito sério e verdadeiro. Depois que me casei, eu estava na Metodista Wesleyana com minha esposa, Raquel. Estávamos louvando ao Senhor. Era uma terça-feira. Durante o culto de oração direto do altar, um simples homem profeta do Senhor, chamado Deusimar, olhou bem nos meus olhos e revelou algo que mudaria minha vida para sempre. Deusimar exercia um ministério itinerante. Não pertencia a nenhuma denominação. Ele sempre permanecia no mesmo local até que se cumprisse um propósito. Ele tentava ajudar nas necessidades espirituais das congregações. Naquele tempo, ele estava na minha igreja realizando uma campanha de oração. No meio da mensagem, Deusimar começou a chorar. Seus olhos ficaram avermelhados. De repente, ele apontou para mim e disse: Anderson Freire, assim diz o Senhor. Você vai começar a colher agora o que

Anderson Freire, assim diz o Senhor, você vai começar a colher agora o que plantou. E você vai começar a plantar coisas que só Deus pode gerar no seu coração. Anderson, cantores de todo o Brasil vão ligar para você. Cassiane vai ligar para você em 3 meses. Depois da Cassiane, ali em Barros vai te ligar. Os cantores do Brasil vão começar a ligar para você. Você será reconhecido no Brasil e no mundo. Em 1 ano, você estará dentro da maior gravadora gospel do Brasil. Prepare-se e não se esqueça dos seus. Não se esqueça dos seus. Delcimar não gritou, não pulou. Ele apenas revelou o que estava no coração de Deus. Isso impactou a minha igreja naquela noite, impactou a minha vida, está impactando agora a minha geração. Na hora, confesso, duvidei, fiquei indeciso. Como isso vai acontecer? Em 1 ano estarei lá? Eu já tinha tido encontro com a cantora Rose Nascimento. Cheguei a entregar um CD com algumas composições para ela, mas não aconteceu nada. Era a permissão de Deus. Naquela semana eu estava me preparando para ir a Minas Gerais. Um amigo chamado Niltinho ia fazer um CD e eu ia ajudá-lo. Realmente Deus trabalha nos detalhes. Em Minas, Niltinho me apresentou Gerê Fontes, que faria a mixagem do CD dele. Quando Gerê ouviu minhas composições, ele gostou muito. E ele falou, quero mostrar suas canções para minha cunhada Cassiane. Quando eu soube que ele era cunhado da Cassiane, caiu a ficha. Lembrei da profecia. Um grande chamado e ministério estavam começando na minha vida. Alguns dias depois, enviei um CD com minhas composições para ele. Exatamente 3 meses depois, Cassiane me ligou. Gostei muito de você. Muito, gostei demais. Eu vejo Deus na sua vida. Eu senti unção quando vi suas composições. Menino, você é de Cachoeiro, né? Posso mostrar suas composições para mais alguém? Amém, respondi, emocionado, chorando. Ali teve início o cumprimento da profecia, você está entendendo? Interessante, naquela época Cassiane não gravou nenhuma música minha, mas Deus a usou como canal de bênção sobre mim. Cassiane investiu no meu talento, mostrando minhas músicas para outros cantores. Eu aprendi que a minha bênção é abençoar. Eu aprendi que às vezes quando não tem bênção para mim, eu sou a bênção. Cassiane tinha bênção e ela também foi a bênção na minha vida. Gratidão é algo que nunca vai sair do meu coração. 6 meses depois, meus irmãos e eu, no Vocal Azaf, fomos cantar em Itaperuna, no norte do estado do Rio de Janeiro. Enquanto estava tomando banho no quarto do hotel, o telefone tocou. Minha esposa me disse, amor, é uma ligação do Rio. Eu simples ali, né, tomando banho. Ah, amor, tô tomando banho, não vou atender não, atende aí. De repente pensei, o quê? Do Rio? Atende logo, mulher! Quando Raquel atendeu, era Aline Barros. Saí do banheiro às pressas, enrolado na toalha. Atendi Aline emocionado. Ela me disse, gostei muito das suas músicas. Você faz mais? Sim, eu faço mais. Realmente olhei para minhas limitações. Mas Deus falou bem assim, olha para Moisés, e se lembra quando Moisés tinha suas limitações? Arão estava com ele para complementar. Você não está só. Eu te envio como enviei Moisés, mas eu também coloco Arão na sua história para você ir além. No meu CD, que Aline Barros tinha recebido da Cassiane, havia 4 músicas. Ela precisava de mais 3 para fechar o repertório do seu novo CD. Aline gravou 7 músicas minhas no CD Caminho de Milagres. Vou te alegrar, como Israel, contar meus segredos, detalhes, espero em ti, Jesus, Filho de Deus, e conquista. Depois ela comentou sobre meu trabalho com Bruna Carla, Josiane, uma rede de bênção começou a se estender sobre a minha vida, oh, aleluias. Na semana da gravação, Aline Barros e Rogério Vieira me convidaram para conhecer a MK Music, pois Dona Ivelise havia gostado das minhas composições, das minhas canções. Meu encontro com Dona Ivelise foi muito especial, muito especial. Recebi dela o convite de lançar um CD pela MK, mas quando ela me fez a proposta, eu me lembrei do que Deus havia dito através do profeta Delcimar. Não se esqueça dos seus, Anderson. Não se esqueça dos seus. Não se esqueça da turma do canavial. Não se esqueça da sua família que sonhou. Por isso, afirmei

0: que só aceitaria se meus irmãos estivessem comigo. Eu não falo isso para a minha glória, para a minha exaltação. Até porque estou contando detalhadamente tudo o que aconteceu. E tudo isso foi para a glória de Deus. Quando cheguei em casa, Dona Ivelise me ligou para assinarmos o contrato. Como assim assinarmos o contrato? Meu Deus! Aconteceu, gente. Se cumpriu a promessa. Assim, meus irmãos e eu nos preparamos para lançar nosso primeiro CD pela MK Music. Nesse projeto, nosso grupo passou a chamar-se Banda Gion. Em um ano, assinamos o contrato com a MK, a maior gravadora gospel do Brasil. Quando minha igreja soube, as pessoas se lembraram da profecia, fizeram festa, comemoravam. Deus é fiel, Anderson. Deus é fiel. Deus se maravilha sido usado poderosamente por Deus. Tudo isso aconteceu conforme a palavra do Senhor. Glória a Deus. Meu nome seria reconhecido como músico e compositor, como uma estratégia para que o nome do Senhor fosse glorificado. Sempre que pode, Deusimar participa das minhas apresentações. Ele fica lá, na primeira fila ou na última fila, sentado na frente ou atrás. É um profeta muito abençoado. Ele nunca quis reconhecimento. Eu já fui atrás dele, eu fui na casa dele. Eu quis de diversas formas abençoá-lo. Ele falou: Anderson, não precisa. A minha glória é saber que Deus está sendo exaltado na sua vida. Ele viu tudo acontecer, mas ficou em silêncio, exaltando o nome do Senhor. Nesse momento agora, eu estou emocionado porque me recordo de um culto recentemente, em Marataízes, onde Deus atuou forte naquela praia. O culto foi diferente. Uma nuvem em forma de coração se formou no céu. Muitas pessoas tiraram foto e compartilharam. Eu fiquei sabendo que ele estava naquele culto. Então ele viu a glória do Senhor se manifestar. Deus curou, Deus salvou muita gente naquele culto. Deus Deusimar estava lá. Hoje eu não posso olhar para os falsos profetas e desistir. Eles não podem ser o motivo da minha desmotivação. Até porque Deus usa pessoas como Deusimar para falar: vai, Anderson, eu tenho uma razão para você. Eu ainda uso homens de verdade. Eu ainda uso profetas nessa terra. Basta ele ser quem ele
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1: informa a hora certa.
2: Pela MK 10 e
0: Music,
2: 20.
0: meus irmãos e eu lançamos dois CDs com a banda Gion. Futuro em 2008 e Coroa de Justiça em 2010. No terceiro CD, Novo Conceito, Nova Unção, lançado em 2012, eu já não estava mais presente com meus irmãos na banda Gion. A convite de Dona Ivelise, realizei um trabalho solo com o CD Identidade Minha! Identidade é! Em 2010, foi lindo demais. Nessa época, fiz várias canções de sucesso: Advogado Fiel, Fidelidade, muita coisa linda. No ano seguinte, lancei o CD Raridade, também pela MK. Hoje, quando ouço o Brasil cantando minhas canções, é inevitável. Sempre me recordo da mão poderosa do Senhor, abrindo as portas para o meu chamado. No começo do meu ministério, fiz uma promessa para minha mãe: um dia voltarei e lhe darei uma casa própria. Na verdade, eu falei isso também quando me casei com a Raquel. Cumpri essa promessa junto com meus irmãos, porque eu não venci sozinho. Eu não construí essa história sozinho. Eu me lembro muito bem das cinco pedrinhas que Davi pegou no ribeiro. Uma ele lançou, mas todas as pedrinhas entraram para a história. O contexto é minha família. Por mais que pareça que em algum momento o texto seja o Anderson, não é o Anderson. O que está valendo aqui é o contexto. E o contexto são cinco irmãos guerreiros, lutadores, vencedores de batalhas. E foi assim. Em um ano, tudo aconteceu. Estávamos dentro de uma gravadora. Até hoje, minha igreja metodista wesleyana se alegra com essa história. Muitos estavam lá naquela noite. Minha cidade vibra com a nossa conquista. Cachoeiro de Itapibirim, Monte Alegre, Pacotuba, por onde eu passo, todos querem ouvir esse testemunho, porque foi marcante a fidelidade do Senhor. Tudo se cumpriu. Quem declara esse testemunho não é um santo religioso, mas é um pecador arrependido.
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2: E o Brasil avançou em 34 dos 48 indicadores usados para avaliar o enfrentamento das desigualdades. O resultado representa 71% dos indicadores analisados pelo Observatório Brasileiro das Desigualdades. Os avanços estão relacionados principalmente à melhora da renda média, crescimento do mercado de trabalho, redução da pobreza, maior segurança alimentar e acesso a serviços básicos. Também houve melhora em indicadores de saúde, educação e segurança, incluindo redução da desnutrição infantil e do analfabetismo, além da queda nos homicídios de jovens. Por outro lado, 8 indicadores pioraram. Entre eles estão a diferença de remuneração entre homens e mulheres, a concentração de renda e condições mais desfavoráveis para a população negra. O relatório destaca que as desigualdades históricas continuam presentes. Termina aqui mais uma edição do nosso Repórter Destaque. Com a apresentação e a produção de Kleber Salles, o Repórter Destaque volta na próxima segunda-feira. Grande abraço para você e um ótimo final de semana.
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Ouça-me. Aqui está uma lenda que tem muito a nos ensinar. Dizem que um carregador de água levava em seus ombros dois potes grandes, ambos pendurados em cada ponta de uma vara, assim, atravessada em seu pescoço. Um dos potes tinha uma rachadura e perdia metade da água pelo caminho, enquanto o outro era perfeito e, por isso, chegava sempre cheio no fim da longa jornada entre o poço e a casa do patrão. Foi assim que, por 2 anos, diariamente, o carregador entregou um pote e meio de água. Claro, o pote perfeito estava orgulhoso de suas realizações. Porém, o pote rachado se envergonhava de sua imperfeição e sentia-se miserável por realizar apenas a metade do planejado. Então, um dia, ele falou para o homem: "Estou envergonhado. Desculpa. Mas por quê? Ah, eu estou atrapalhando você.

Não, disse o homem. Quando passarmos por lá, quero que você veja as flores ao longo do caminho. Eu, ao conhecer o seu defeito, lancei sementes de flores no seu lado. E cada dia, enquanto voltávamos do poço, você as regava. É como o salmista diz: das nossas fraquezas podemos tirar forças. Ouviu? Todos nós podemos ser como potes rachados. Porém, se permitirmos, Jesus vai usar estes nossos defeitos para embelezar a casa do Pai. Na grandiosa economia de Deus, nada se perde. Nunca deveríamos ter medo dos nossos defeitos. Se reconhecermos nossos pecados e confiarmos em Jesus, poderemos gerar muita beleza. Ouviu? Que o Senhor nos dê a sua bênção.

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0: CCEP-FM informa a hora certa.
1: Meia-noite.
2: Pai das luzes, em nome de Jesus, vem com a tua unção quebrar todo jugo agora. Quantos lhe entregaram apenas trechos, pedaços e partes de suas vidas? Muitas reservas ainda são preservadas como se fossem mesmo coisas de estimação. Um monte de gente, Pai, sabe por quê?

Se o seu coração estiver pesado, lembre-se do que eu disse naquela

Nosso prazer é te adorar, Senhor, e entrar na tua presença, Rei. Quero entrar na presença, Senhor.

considera e inclina os ouvidos. Esquece o teu povo e a casa do teu pai. Então o rei se afeiçoará à tua formosura, pois ele é o teu Senhor. Adora-o.

Se o seu coração estiver pesado.

todos os habitantes do mundo, tanto baixos como altos, ricos e pobres juntamente. A minha boca falará de sabedoria, e a meditação do meu coração será de entendimento. Inclinarei os meus ouvidos a uma parábola, declararei o meu enigma ao som da harpa. Porque temerei nos dias maus, quando me cercar a iniquidade dos que me espreitam, dos que confiam na sua força e se gloriam na multidão das suas riquezas. Ao irmão, verdadeiramente, ninguém o pode remir, nem dar a Deus o seu resgate. Pois o resgate da sua alma é caríssimo, e os seus recursos se esgotariam antes, para que continuasse a viver perpetuamente e não visse a sepultura. Pois vês que morrem os sábios, como o tolo e o brutis perecem igualmente e deixam a outros as suas riquezas. O seu íntimo pensamento é que as suas casas serão perpétuas e as suas habitações de geração em geração. Dão seus nomes às suas terras. Mas o homem que está em honra e não tem entendimento é semelhante aos animais que perecem. Este caminho deles é sua tolice. Contudo, seus seguidores se agradam do que eles dizem. Como ovelhas são postos na sepultura, a morte os pastoreará. Pela manhã os justos terão domínio sobre eles, e a sua beleza se consumirá na sepultura para ser sua morada. Mas Deus remirá minha alma do poder da sepultura, pois me receberá.

O Senhor, o Deus Poderoso, fala e convoca a terra desde o nascimento do sol até o seu ocaso. Desde Sião, perfeição da formosura, Deus resplandece.

nem bodes dos teus currais, pois meu é todo animal da selva, e o gado sobre milhares de montanhas. Conheço todas as aves dos montes, e tudo que se move no campo é meu. Se eu tivesse fome,

Mas ao ímpio diz Deus: que direito tens de recitar os meus estatutos e de tomar a minha aliança na boca, visto que odeias a correção e lanças as minhas palavras para trás?

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1: O centro-oeste terá um domingo de poucas nuvens e temperaturas elevadas. Campo Grande começa o dia com 11 graus, enquanto Goiânia chega a 34. Brasília e Cuiabá terão máximas de 32 graus. A umidade relativa do ar pode cair para apenas 15% em Goiânia. As informações são do Instituto Nacional de Meteorologia. Sofia Muniz, o tempo e a temperatura.
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1: O litoral do Nordeste terá muitas nuvens e chuva isolada neste domingo. A condição é prevista para Aracaju, João Pessoa, Maceió, Natal, Recife e Salvador. Fortaleza terá poucas nuvens e máxima de 30 graus. Teresina terá a maior temperatura, com 37 graus. A umidade pode chegar a 100% em Maceió, Recife e Salvador. As informações são do Instituto Nacional de Meteorologia. Sofia Muniz, o tempo e a temperatura.

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0: virou notícia.
1: 4 em cada 10 mulheres brasileiras já apostaram ou ainda apostam online. É o que mostra uma pesquisa inédita sobre o impacto das bets na vida das mulheres e das famílias. Segundo o levantamento, 42% das entrevistadas já tiveram contato com as apostas online. Destas, 20% continuam apostando e 22% já pararam. O estudo também mostra que as apostas podem assumir um significado diferente para as mulheres. Em vez de apenas entretenimento, o jogo pode aparecer como uma tentativa de complementar a renda, pagar despesas ou resolver dificuldades financeiras. Especialistas explicam que o gasto do dinheiro destinado às despesas da casa com apostas pode trazer consequências como culpa, vergonha, ansiedade e conflitos familiares. A psicóloga clínica Lainara Paiva

0: destaca o motivo pelo qual a possibilidade de renda extra pode ser atrativa em momentos de vulnerabilidade desse público.
1: Para algumas mulheres, especialmente diante de dificuldades financeiras, da sensação de insuficiência da própria renda, de até mesmo relações abusivas, a aposta pode parecer inicialmente como uma possibilidade de renda extra.
0: No entanto, a promessa de renda extra pode levar a um ciclo de perdas quando a aposta passa a ser usada para pagar contas ou recuperar dinheiro perdido. A psicóloga Denise Milk alerta que apostar não deve ser confundido com uma fonte de renda.
2: A aposta não é renda extra. E quando ela começa a ser utilizada como estratégia para pagar contas ou para resolver dificuldades financeiras, aumenta muito o risco de entrar em um novo ciclo de perdas e novas apostas na tentativa de recuperar o dinheiro perdido.
0: A pesquisa, intitulada Mulheres e Bets, o custo das apostas online para as brasileiras e suas famílias, realizada pelo Estúdio Clarice, Estratégia Latina e Instituto Ideia, também revela diferenças no comportamento entre homens e mulheres. Mulheres com filhos apostam cerca de 1,6 vezes mais do que as sem filhos. Entre as mulheres, 30% afirmam apostar mais à noite ou de madrugada, contra 20% dos homens. O levantamento foi realizado a partir de estudos qualitativos e quantitativos, com a etapa quantitativa realizada entre 8 e 9 de julho de 2026. Já as entrevistas qualitativas foram realizadas em junho e julho de 2026. A pesquisa completa pode ser acessada em www.clarice.cc/mulheres-e-betes ou em brasil61.com. Reportagem Bianca Mingotti.

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1: Neste domingo, o norte terá tempo quente e temperaturas elevadas. Belém, Macapá, Manaus e Porto Velho terão muitas nuvens com possibilidade de chuva isolada em Manaus. Boa Vista, Palmas e Rio Branco terão poucas nuvens. A maior temperatura será registrada em Palmas e Porto Velho, 37 graus. Em Palmas, a umidade pode cair para 18%. As informações são do Instituto Nacional de Meteorologia. Sofia Muniz, o tempo e a temperatura.

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0: CCP FM informa a hora certa.
1: 9:20.
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Tem misericórdia de mim, ó Deus. Segundo a tua benignidade, apaga as minhas transgressões, segundo a multidão das tuas misericórdias.

alegria, para que se regozijem os ossos que esmagaste. Esconde o teu rosto dos meus pecados e apaga todas as minhas iniquidades. Cria em mim, ó Deus, um coração puro e renova em mim um espírito reto. Não me lances fora da tua presença e não retires de mim o teu Espírito Santo. Restitui a alegria da tua salvação e sustém-me com um espírito voluntário.

porque te glórias na maldade, homem poderoso. A bondade de Deus permanece continuamente. A tua língua intenta o mal como navalha afiada, ó, praticador de enganos. Amas o mal mais do que o bem, a mentira mais do que o falar a verdade. Amas todas as palavras devoradoras, ó língua.

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1: Para garantir o equilíbrio da disputa, a liberdade do voto e a legitimidade da vontade popular, a legislação eleitoral estabelece uma série de regras sobre o que pode e o que não pode ser feito durante o período de campanha. Por isso, eleitores, candidatos e agentes públicos devem estar atentos às diretrizes consolidadas por resolução do Tribunal Superior Eleitoral, o TSE. A primeira parte da norma reúne práticas capazes de comprometer a autenticidade do voto e a igualdade de oportunidades entre candidatos e partidos. Entre elas estão abuso de poder, fraude e corrupção, compra de votos, gasto e arrecadação ilícita de recursos. A segunda parte da resolução trata especificamente das restrições impostas a agentes públicos durante o período eleitoral. O objetivo é impedir o uso da estrutura da máquina pública para favorecer candidatos, partidos ou coligações. Entre as principais proibições estão o uso de bens públicos e de servidores em benefício de campanhas eleitorais. Além disso, nos 3 meses que antecedem a eleição, é proibido autorizar ou veicular publicidade institucional de atos, programas, obras, serviços e campanhas dos órgãos públicos, exceto em situações de grave ou urgente necessidade pública reconhecida pela Justiça Eleitoral. Em 2026, uma nova resolução reforçou o combate à desinformação no processo eleitoral. A legislação prevê restrições à divulgação de informações falsas ou descontextualizadas que possam prejudicar adversários ou comprometer a confiança no processo eleitoral. Outro ponto de atenção é o uso de conteúdos sintéticos ou manipulados com inteligência artificial. O cientista político e professor da Fundação Getúlio Vargas, Eduardo Green, destaca alguns cuidados para evitar a disseminação de informações falsas.
2: Verificar a fonte, quem publicou, de onde veio, veículo jornalístico, ler além do título, conferir a data, procurar alguma confirmação dentro do possível, desconfiar de conteúdos que provocam muita reação imediata, porque pode ser que isso seja muito mais elemento que desperta algum tipo de sensação como raiva, medo, etc. e tal, do que propriamente algo que é fundamentado em informação, checar vídeos, áudios e informação, porque pode ser muito manipulado, editado, apresentado com inteligência artificial, diferenciar aquilo que é fato de opinião, ter cuidado com números e pesquisas e, por fim, na dúvida, não compartilhe.
1: O descumprimento das regras pode resultar em diferentes penalidades que variam de acordo com a natureza, a gravidade e as circunstâncias de cada infração. Entre elas estão multas, suspensão do ato ilícito, cassação do diploma do candidato e declaração de inelegibilidade por até 8 anos. Reportagem Paloma Custódio.

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Senhor, exalte o nome dele. Ele é o nosso rei. Jesus.

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1: Se há um Deus que cuida de você todos os dias, não há razão para você sofrer, né? Ele é fiel. Receba, eu profetizo. Nós somos uma geração profética. Receba o melhor de Deus.

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0: CCP-FM informa a hora certa.
1: Meio-dia e 10. 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
1: 12:20.
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1: O Tribunal de Contas da União decidiu manter a concessão e o pagamento de benefícios previdenciários na lista de alto risco da Administração Pública Federal. A decisão foi tomada após uma fiscalização realizada no Ministério da Previdência Social e no Instituto Nacional do Seguro Social, o INSS. O acompanhamento identificou avanços na priorização do problema, mas também apontou dificuldades em áreas como tecnologia, automação e capacidade de processamento dos pedidos. A auditoria analisou dois riscos principais: a demora na concessão de benefícios e o indeferimento de requerimentos de pessoas que atendem aos requisitos previstos. Em 24 meses, o sistema recebeu, em média, 950 mil pedidos por mês, somando cerca de 22 milhões e 800 mil solicitações. Segundo o TCU, o INSS e o Ministério da Previdência adotaram medidas como instâncias específicas para monitorar a fila e foi lançado o programa Acelera INSS. Mesmo assim, a Corte avaliou que o plano de ação ainda não atende completamente aos critérios definidos. Outro ponto de preocupação são os indeferimentos. No fim de 2025, o índice de conformidade

0: E do reconhecimento de direitos ficou em 83,8%, abaixo da meta de 90,8%. Com a decisão, o tema continuará sendo acompanhado pelo Tribunal de Contas da União em um novo processo de fiscalização. Com informações do Tribunal de Contas da União, Bianca Mingotti.
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1: Meio-dia e 40.

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1: 2 horas.
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4: Os canadenses voltaram a lançar uma campanha de boicote aos produtos americanos em mais um capítulo da guerra comercial entre os dois países. Depois do Brasil, então foi a vez do Canadá reagir ao tarifaço de Donald Trump com medidas de reciprocidade. Na semana passada, depois do fracasso das negociações comerciais entre os dois países, o governo americano impôs tarifas de 50% sobre determinados produtos canadenses. Trump também ameaçou ampliar a disputa. Disse que a partir de janeiro pode levar para 50% as tarifas sobre todos os carros, caminhões, autopeças e produtos de aço importados do Canadá. Em resposta, o governo canadense anunciou que vai impor taxas equivalentes sobre produtos americanos. E quem nos traz os detalhes dessa nova guerra comercial é a nossa correspondente em Nova York, Luciana Rosa. Olá, Luciana, bom dia. Qual é a situação atual entre os dois países? O Canadá, então, decidiu que também vai impor tarifas sobre produtos americanos?
5: Sim, o Canadá decidiu responder na mesma moeda. O primeiro-ministro Mark Carney anunciou tarifas de reciprocidade, dólar por dólar, que entram em vigor no dia 8 de setembro. As taxas vão atingir principalmente setores como aço, laticínios, eletrodomésticos, máquinas agrícolas, papel e celulose e produtos eletrônicos. Carney justificou a decisão dizendo que as condições apresentadas pelos Estados Unidos durante as negociações eram injustas e economicamente desfavoráveis para o Canadá. Nas palavras do primeiro-ministro, Washington pediu demais e ofereceu muito pouco. E o governo canadense deixa claro que a escolha dos produtos não é por acaso. A ministra da Indústria, Melanie Joly, afirmou que as tarifas foram pensadas estrategicamente para atingir determinados estados americanos e aumentar a pressão política sobre o governo Trump.
4: Agora, Luciana, em um gesto que mais uma vez irritou os canadenses, o presidente Donald Trump voltou a renomear o Lago Ontário como Lago América. Como foi que isso aconteceu?
5: Pois é, em mais um capítulo dessa escalada com o Canadá, Donald Trump assinou nesta quinta-feira uma ordem

0: aconteceu.
1: Pois é, em mais um capítulo dessa escalada com o Canadá, Donald Trump assinou nesta quinta-feira uma ordem executiva para que o Lago Ontário passe a ser chamado de Lago América nos Estados Unidos. O lago fica justamente na fronteira entre os dois países, de um lado a província canadense de Ontário e do outro o estado de Nova York. A ordem assinada por Trump determina que o Departamento do Interior faça a mudança nos registros geográficos americanos dentro de 30 dias. Mas é importante dizer, Trump não tem poder para mudar o nome do lado canadense. E a resposta do primeiro-ministro Mark Carney veio rapidamente. Ele lembrou que o nome Ontário tem raízes indígenas e é anterior tanto à formação do Canadá quanto à própria independência dos Estados Unidos. Carney foi categórico. Para os canadenses, é Lago Ontário. Antes, agora e sempre, disse o primeiro-ministro.
0: E há espaço para uma negociação ou essa disputa comercial entre Estados Unidos e Canadá deve se intensificar, Luciana?
1: Por enquanto, não há sinal de uma retomada das negociações. As tarifas canadenses já entram em vigor no próximo dia 8 de setembro. Então, existe pouco mais de uma semana para que os dois governos voltem à mesa. E do lado americano, o discurso é de pouca disposição para isso. O representante comercial dos Estados Unidos, Jameson Greer, afirmou que não há novas conversas previstas e resumiu a posição de Washington dizendo: "Já falamos o suficiente." Essa é uma disputa importante porque o Canadá é o segundo maior parceiro comercial dos Estados Unidos, atrás apenas do México. Mas, apesar da tarifa de 50% chamar bastante a atenção, o impacto desta rodada deve ser mais limitado do que o número sugere. Por causa das exceções previstas, as novas taxas atingem cerca de 5% dos 382 bilhões de dólares em produtos canadenses importados pelos Estados Unidos em 2025.
0: Agora, e para o consumidor, o que pode ficar mais caro com essa guerra de tarifas, Luciana Rosa?
1: A lista é bastante extensa, inclui produtos do dia a dia. Nos Estados Unidos, centenas de mercadorias importadas do Canadá podem ficar mais caras. De flores e mel a equipamentos de hóquei e câmeras. Mas um dos impactos mais importantes deve aparecer na construção civil. Os Estados Unidos dependem do Canadá para materiais como madeira e compensado. Por isso, economistas alertam que construir ou reformar uma casa pode ficar mais caro. Outro setor muito vulnerável é o automobilístico. Se Trump cumprir a ameaça de elevar para 50% as tarifas sobre veículos e autopeças canadenses em janeiro, o preço dos carros também pode subir nos Estados Unidos. Isso porque as cadeias de produção dos dois países são extremamente integradas. Mesmo os carros fabricados nos Estados Unidos dependem de peças importadas. E não é possível simplesmente transferir toda essa produção de um país para o outro e de uma hora para outra. E do lado canadense, a retaliação também chega ao consumidor. Produtos americanos como móveis, roupas e determinados produtos de aço e alumínio vão enfrentar tarifas de até 50%. Eletrodomésticos, queijos, pescados e frutos do mar estão entre os produtos sujeitos a taxas de 25%. E até um item bastante básico entrou nessa guerra comercial: o papel higiênico. Produtos de papel estão entre os setores atingidos pela retaliação canadense, com tarifas que podem chegar a 50%.
0: E essa guerra comercial, Luciana, pode também fazer o preço da gasolina subir aí nos Estados Unidos?
1: Pode. E essa talvez seja uma das ameaças mais importantes feitas pelo Canadá até agora. O primeiro-ministro canadense sinalizou que o país poderia reduzir ou até interromper o fornecimento de energia para os Estados Unidos. E os americanos dependem muito do vizinho nessa área. Segundo Carney, o Canadá fornece 99% do gás natural importado pelos Estados Unidos, 85% da eletricidade e 60% do petróleo bruto comprado do exterior. Carney mandou um recado bastante direto para Trump. Não acho que eles queiram que a gente pare de enviar essa energia. Se isso realmente acontecer, a redução da oferta de petróleo canadense pode pressionar ainda mais o preço da gasolina nos Estados Unidos.
0: Muito obrigado, Luciana Rosa, que participou do Linha Direta de hoje.
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1: O Tribunal de Contas da União decidiu manter a concessão e o pagamento de benefícios previdenciários na lista de alto risco da Administração Pública Federal. A decisão foi tomada após uma fiscalização realizada no Ministério da Previdência Social e no Instituto Nacional do Seguro Social, o INSS. O acompanhamento identificou avanços na priorização do problema, mas também apontou dificuldades em áreas como tecnologia, automação e capacidade de processamento dos pedidos. A auditoria analisou dois riscos principais: a demora na concessão de benefícios e o indeferimento de requerimentos de pessoas que atendem aos requisitos previstos. Em 24 meses, o sistema recebeu, em média, 950 mil pedidos por mês, somando cerca de 22 milhões e 800 mil solicitações. Segundo o TCU, o INSS e o Ministério da Previdência adotaram medidas como instâncias específicas para monitorar a fila e foi lançado o programa Acelera INSS. Mesmo assim, a Corte avaliou que o plano de ação ainda não atende completamente aos critérios definidos. Outro ponto de preocupação são os indeferimentos. No fim de 2025, o índice de conformidade do reconhecimento de direitos ficou em 83,8%, abaixo da meta de 90,8%. Com a decisão, o tema continuará sendo acompanhado pelo Tribunal de Contas da União em um novo processo de fiscalização. Com informações do Tribunal de Contas da União, Bianca Mingotti.

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0: mesmo. Ele não mudou. Ele é o mesmo. Aleluia.
1: Minhas canções me deram a oportunidade de entrar em hospitais para levar o amor de Deus àqueles que precisam. Recentemente, recebi um convite da direção do Hospital dos Servidores, na cidade do Rio de Janeiro, para visitar mais de 25 crianças enfermas. Minha assessoria não estava conseguindo agendar essa visita, mas eu disse, eu quero ir agora. Eu preciso entrar naquele hospital. Algo me chama muita atenção, porque todas as vezes que estou em casa, quando alguém fala, vamos no hospital, eu não deixo de ir, eu preciso estar lá. Sempre acontece algo sobrenatural toda vez que eu entro em hospitais. Aquelas crianças eram mais importantes do que a minha agenda. Pela graça de Deus, eu estaria no Rio naquela semana. Aproveitei para visitar as crianças em uma quinta-feira. Que quinta-feira maravilhosa! É como se naquele momento falasse, esse é o propósito, de tão importante que era. Não estou desconsiderando o meu passado, jamais. É porque, de fato, o meu propósito é muito maior do que a própria música em mim. É salvar vidas, é ministrar a cura, é falar de Deus, é arrancar um sorriso em alguém que não tem esperança de mais sorrir. No hospital, enquanto realizava visita nos quartos, senti no meu coração o desejo de compor músicas inéditas com o nome de cada criança e fiz mais de 25 canções para animá-las, ninando para elas dormirem na presença do Senhor, descansando seu coração. Eu não imaginava que aquela visita seria tão impactante. Quando entrei no último quarto, o menino que estava internado, Lucas, de apenas 13 anos, chorava muito. Ele olhou para mim e começou a cantar, a igreja vem como aquele que brilha mais que a luz do sol. Cantamos juntos toda a música. A mãe dele, as enfermeiras, todos choravam. Eu nunca vi nada igual. Eu entrei num quarto de um hospital, uma criança que estava há 10 anos fazendo cirurgia. Essa criança, ela cantava, ela adorava o Senhor, a glória do Senhor se manifestou. Eu fiquei impactado. Ali mesmo, compus uma canção com o nome dele. Eu fiz uma canção que falava de fé. Ele chorava, ele levantava as mãos, ele erguia a cabeça, ele se prostrava. Mas quando terminei, já estava sorrindo para a glória do Senhor Jesus. Havia algo diferente no seu semblante. Havia algo diferente no sorriso de Lucas. Ele não estava simplesmente sorrindo para me agradar. Ele estava sorrindo e me fortalecendo. Eu fui levar alguma coisa para aquele menino e saí de lá levando bênção para minha casa, levando força, a relação com a superação. Depois de uma semana, em uma tarde de autógrafos, recebi uma carta dele, entregue pelas mãos da chefe de enfermagem do hospital. A carta dizia exatamente assim, Anderson, quero agradecer primeiramente a Deus pela sua vida e pela sua visita. Foi muito importante para mim. As palavras que você falou foram para fortalecer a minha fé, pois eu estava muito triste, porque os médicos passaram cedo e falaram que eu ia ter que colocar novamente a sonda. Eu estava arrasado, não conseguia ganhar peso, sem sonda era impossível. Fiquei muito triste, mas estou bem melhor, sabe por quê? Hoje pesei e engordei 3 quilos e 550 gramas, sem precisar de sonda. Anderson, os médicos falaram que seria praticamente impossível engordar isso em menos de uma semana. Mas Deus é Deus que faz o impossível acontecer, Anderson. Eu creio no Deus do impossível. Muito obrigado, Anderson, por fortalecer a minha fé. Eu estou dizendo para você que um menino de 13 anos de idade teve uma experiência com Deus. Eu quero agora falar para você que um dia Jesus de Nazaré estava indo na casa de Jairo. A filha de Jairo estava morta. Só que no caminho ele vai ser interrompido. Algo vai chamar a atenção do mestre, uma mulher que sofria de hemorragia há 12 anos. Toca nele, sai virtude e ela é curada. Só porque tocou no médico dos médicos. Agora pensa comigo, a menina estava morta, a mulher há 12 anos sofria, ela estava viva. A menina era mais urgente porque era uma criança, a mulher já tinha uma certa idade. Mas por que Jesus parou para curar primeiro aquela mulher? Antes que Jesus ressuscite a nova geração, antes que Cristo venha sarar a nova geração, ele precisa estancar o sangue da geração velha. Ela sofre de problemas velhos, antigos. e quer viver coisas novas, para você viver coisas novas. Cristo vai sarar primeiro as coisas velhas, vai estancar o teu sangue, vai sarar a velha geração, para ressuscitar uma geração nova edificada pelo poder de Deus, pela palavra. A palavra que eu deixo para você é o seguinte: resolva as questões antigas. Busca tocar no mestre, porque antes dele ressuscitar a filha de Jairo, ele vai curar aquele que há tanto tempo ainda sangra. A história do outro menino, que também estava internado, me marcou muito. João Gabriel havia perdido um rim e estava reaprendendo a viver com aquela limitação. No começo, ele não queria que eu fizesse uma canção para ele, mas quando eu já estava me despedindo, ele falou bem assim: faça uma canção para mim. Entrei no quarto dele e comecei a cantar.

0: terra, um pedacinho do céu. Ele sorria, sorria, e no final estava chorando, porém de alegria. E eu também. Todos os enfermeiros, as mães, todos que estavam ali com a gente. Presenciei muitas histórias dentro dos hospitais. Histórias de fé e de superação que me fazem glorificar a Deus ainda mais. Através das minhas canções, o Senhor tem restaurado vidas. Lembro-me de uma cena inesquecível enquanto visitava uma UTI. Presta atenção no que eu vou te contar. Quando eu entro naquele quarto tão frio, eu comecei a visitar cada leito, só que eu prestava atenção no último leito. Um pai beijando o filho o tempo todo. Eu visitei um leito e tal, pai beijando. Eu visitei o segundo leito, pai beijando. O terceiro leito, eu fiquei um tempão ali, o pai beijando. O quarto, o quinto, o sexto, o pai não parava de beijar. Eu falei, que é isso? Quando eu cheguei, eu não tinha o que falar. Eu não tinha como orar, porque Deus usou ele para pregar para mim, para me ensinar a orar. Deus falou comigo naquele quarto, beija o teu filho. Quanto tempo você passa beijando o teu filho, Anderson? É a mesma pergunta eu faço para você. Por quanto tempo você fica beijando sua família? Eu não sei se aquele menino sobreviveu, mas uma coisa eu sei. O pai dele aproveitou todo o tempo para beijá-lo. O pai dele me ensinou muita coisa. Beija o teu filho, beija a tua mãe. Não deixa nunca chegar no quarto de uma UTI para tentar beijar. Aquela criança sentiu o beijo do pai. Ela sentiu o abraço do pai. Mas também o seu filho pode sentir isso na sua casa, sentado na mesa, antes de dormir, ao amanhecer. Beije quem você ama. Não deixe para fazer depois aquilo que você pode, deve fazer hoje. É por isso que jamais deixarei de visitar hospitais. Eu sei que não conseguirei ir a todos os lugares, como sonha meu coração. Então que a minha canção seja um remédio, um bálsamo de Deus derramado nas UTIs, nos quartinhos frios, nos quartinhos da igualdade, no quarto da humildade, no quarto da renúncia, no quarto da oportunidade de alguém aceitar a Jesus e se entregar de verdade à vida eterna. Em muitos lugares tive o privilégio de ouvir testemunhos de cura e restauração através de canções minhas. Em uma cidade do interior de Minas Gerais, contei meu testemunho. Enquanto eu contava o testemunho, um homem de Deus falou bem assim: a minha irmã está em casa, eu quero que ela venha assistir seu testemunho. A mulher deixou tudo e veio. Chegou no final do culto. Aí ela falou bem assim: eu queria que meu marido estivesse aqui. Cadê seu marido? Ele está na igreja pregando, ele é pastor. Aí ligaram para o pastor chegou também no final daquele culto. Todos nós de joelhos, começamos a orar. Algo forte aconteceu ali. A glória do Senhor tomou aquele lugar de uma forma tão grande. Ela e o marido me pegou pelo braço e falou bem assim: Anderson Freire, se prepara para você voltar na minha cidade. E quando você voltar na minha cidade, vai vir na minha igreja e lá vou te apresentar.
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2: 3h20.
0: Inseminação artificial. Anderson, falta alguns meses para a gente poder dar início ao processo. Mas grava o que eu vou te falar. Meu marido é estéril, mas depois dessa noite, se prepara para voltar na minha cidade. Quando você voltar, você vai ver o nosso filho. Aí um dia eu estava com a minha esposa no quarto, tocou meu celular. Raquel atende. É uma mulher do outro lado emocionada falando: glória a Deus! Olha, cadê o Anderson Freire? Tá aqui, o que você quer?

repente, eu vou fazer o exame e o resultado deu positivo. Eu fui no médico, ele fez o exame e falou: você está grávida. Fala para o teu esposo que quando ele voltar na minha cidade, o meu filho estará aqui para a glória do Senhor Jesus. A minha esposa ficou assustada, me deu a notícia, comemoramos, ficamos felizes. Porque, como eu disse na música da Bruna, quando a bênção chega na vida de alguém, eu devo festejar como se fosse a minha também. O mestre do amor, o professor do bem, me ensinou na cruz que não existe ninguém melhor que ninguém. Glória a Deus. Aquela mulher recebeu o mesmo milagre que eu recebi. Eu estava feliz também. Que Deus abençoe aquela família. E eu estou prestes a voltar naquela cidade. Eu vou ver aquela criança. Não sei se com 2 ou 3 anos. E vou glorificar o nome do Senhor Jesus.

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1: Aqui vai uma mensagem para todos: mulheres, homens, jovens e idosos. A gente quer cuidar da família, não quer que ela sofra com seca, enchente ou qualquer outra tragédia natural. Mas para isso, a gente tem que cuidar da água, do solo e de tudo que tem na natureza.

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1: 4 horas.
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1: Nesta edição do Doutor Ajuda, vamos saber mais sobre ganho de peso. O médico endocrinologista, Dr. Rafael Pergers, nos diz quais remédios podem causar o ganho de peso.
3: Olá, ouvintes. Existem alguns medicamentos que estão associados com ganho de peso. Dentre eles, podemos citar alguns antipsicóticos, como olanzapina e clozapina, que são utilizados para tratamento de doenças psiquiátricas. Alguns antidepressivos, como a amitriptilina e a paroxetina, também podem levar a esse efeito colateral. Remédios utilizados para convulsão, como ácido valproico, gabapentina e carbamazepina também. Além desses, o uso de corticoides por tempo prolongado também colabora com o ganho de peso. Mas atenção, esses remédios podem causar ganho de peso, mas isso não significa que se você tiver que tomá-los, vai necessariamente levar a esse efeito colateral. Portanto, nunca pare de tomar uma medicação por receio que ela engorde, sem antes conversar com o seu médico.
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1: Na última semana de esforço concentrado, entre os dias 10 e 14 de agosto, a Câmara dos Deputados aprovou uma nova forma de pagamento de aluguéis residenciais. A modalidade, conhecida como aluguel consignado, permite ao inquilino autorizar o desconto mensal do valor do aluguel e taxas contratuais diretamente da remuneração. Segundo a redação do projeto, o formato pode ser acessado por empregados da iniciativa privada, servidores públicos, aposentados e pensionistas. A adesão é voluntária, pode ser composta por mais de um locatário, se necessário, para alcançar o valor integral da locação, mas fica estabelecido o limite de até 30% da renda disponível para o aluguel. Washington Barbosa, especialista em direito previdenciário, exemplifica o funcionamento desse mecanismo.
2: De repente, a margem de consignação do marido não alcança todo o valor do aluguel, e aí a mulher vem junto e complementa essa margem, e vice-versa. Então, pode ter mais de uma pessoa fazendo a consignação, lógico, limitado até o valor do aluguel que está colocado.
1: O objetivo, segundo o autor da proposta, o deputado Júlio Lopes, do PP do Rio de Janeiro, é criar uma nova forma de garantia locatícia para reduzir a inadimplência no setor imobiliário e baratear o acesso à moradia. De acordo com os dados do Instituto Brasileiro de Geografia e Estatística, 24% dos domicílios no país são alugados. E, segundo o Censo Quintandar de Moradia, o aluguel consome 31% da renda dos brasileiros na média nacional. Para Barbosa, a iniciativa gera facilitação para todos os envolvidos no processo de locação.
2: Como hoje a gente tem uma lei que trata do que pode ou não pode ser debitado em folha de pagamento, como consignação ou mesmo débitos em geral, como a gente tem todo esse controle, estas flexibilizações, elas vêm em muito bom tempo, elas vêm em boa hora, porque facilitam a vida do empregado, facilita a vida do cidadão, facilita a vida de quem está alugando aquele imóvel, né? É bom para todo mundo.
1: Para suspender a consignação, o locatário deverá apresentar a rescisão do contrato de locação ou acordo por escrito entre as partes devidamente assinado. Mas atenção, o modelo ainda não está valendo. A matéria segue agora para análise do Senado Federal. Reportagem Álvaro Couto.
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O Senhor, o Deus Poderoso, fala e convoca a terra desde o nascimento do sol até o seu ocaso. Desde Sião, perfeição da formosura, Deus resplandece.

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1: 5h30.
2: A selva e o gado sobre milhares de montanhas. Conheço todas as aves dos montes.

Mas ao ímpio diz Deus: que direito tens de recitar os meus estatutos e de tomar a minha aliança na boca, visto que odeias a correção e lanças as minhas palavras para trás?

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1: O Fundo de Garantia do Tempo de Serviço, FGTS, é um importante mecanismo de segurança para o trabalhador brasileiro. Tem direito a ele todas as pessoas com contrato de trabalho formal, regido pela Consolidação das Leis do Trabalho, a CLT. Todos os meses, o empregador deve depositar o correspondente a 8% do salário do trabalhador em uma conta da Caixa Econômica Federal. Em nenhuma hipótese, o valor é descontado do salário. 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O trabalhador pode sacar o FGTS em caso de demissão sem justa causa, quando atingir idade igual ou superior a 70 anos, se houver diagnóstico de tumor maligno ou do vírus HIV no próprio trabalhador ou em seu dependente, e para adquirir a casa própria ou pagar parte das prestações de financiamento habitacional, entre outras situações. Caso o trabalhador verifique que seus depósitos não estão sendo feitos, a sugestão é que converse com seu empregador ou procure ajuda em uma delegacia regional do trabalho. 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
2: CCP FM informa a hora certa.
3: 5:50.

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0: CCP FM informa a hora certa.
1: 6:10.
2: Toma o teu lugar na terra como no céu.
3: Clamamos aqui na terra.

verdade, Pai. Aqui na terra, como no céu, como o Senhor já planejou no céu, como o Senhor está estabelecido com o teu trono no céu, vem e faça acontecer aqui na terra. Que venha o céu sobre a terra. Que o teu reino se estabeleça, que o Senhor venha governar, pois tu és o governo dos governos.

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ou bambu chinês. Depois de plantada, a semente desse incrível arbusto não se vê nada por aproximadamente 5 anos, exceto um lento desabrochar de um diminuto broto a partir do bulbo. Durante 5 anos, todo o crescimento é subterrâneo, invisível a olho nu, mas uma maciça, fibrosa estrutura de raiz que se estende vertical e horizontalmente pela terra está sendo construída. Então, no final do 5º ano, o bambu chinês cresce até atingir a altura de 25 metros. O escritor Stephen Covey escreveu: "Muitas coisas na vida pessoal e profissional são iguais ao bambu chinês. Você trabalha, investe tempo, esforço, faz tudo o que pode para nutrir seu crescimento e às vezes não vê nada por semanas, meses ou anos. Mas se tiver paciência para continuar trabalhando, persistindo e nutrindo, o seu 5º ano chegará e com ele virão um crescimento e mudanças que você jamais esperava." O bambu chinês nos ensina que não devemos facilmente desistir de nossos projetos e de nossos sonhos. Devemos sempre procurar cultivar sempre 2 bons hábitos na vida: a persistência e a paciência para alcançar nossos sonhos. É preciso muita fibra para chegar às alturas e, ao mesmo tempo, muita flexibilidade para se curvar ao chão.

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1: 4 em cada 10 mulheres brasileiras já apostaram ou ainda apostam online. É o que mostra uma pesquisa inédita sobre o impacto das bets na vida das mulheres e das famílias. Segundo o levantamento, 42% das entrevistadas já tiveram contato com as apostas online. Destas, 20% continuam apostando e 22% já pararam. O estudo também mostra que as apostas podem assumir um significado diferente para as mulheres. Em vez de apenas entretenimento, o jogo pode aparecer como uma tentativa de complementar a renda, pagar despesas ou resolver dificuldades financeiras. Especialistas explicam que o gasto do dinheiro destinado às despesas da casa com apostas pode trazer consequências como culpa, vergonha, ansiedade e conflitos familiares. A psicóloga clínica Lainara Paiva destaca o motivo pelo qual a possibilidade de renda extra pode ser atrativa em momentos de vulnerabilidade desse público.
2: Para algumas mulheres, especialmente diante de dificuldades financeiras, da sensação de insuficiência da própria renda, de até mesmo relações abusivas, a aposta pode parecer inicialmente como uma possibilidade de renda extra.
1: No entanto, a promessa de renda extra pode levar a um ciclo de perdas quando a aposta passa a ser usada para pagar contas ou recuperar dinheiro perdido. A psicóloga Denise Milk alerta que apostar não deve ser confundido com uma fonte de renda.
3: A aposta não é renda extra. E quando ela começa a ser utilizada como estratégia para pagar contas ou para resolver dificuldades financeiras, aumenta muito o risco de entrar em um novo ciclo de perdas e novas apostas na tentativa de recuperar o dinheiro perdido.
1: A pesquisa, intitulada Mulheres e Bets, o custo das apostas online para as brasileiras e suas famílias, realizada pelo Estúdio Clarice, Estratégia Latina e Instituto Ideia, também revela diferenças no comportamento entre homens e mulheres. Mulheres com filhos apostam cerca de 1,6 vezes mais do que as sem filhos. Entre as mulheres, 30% afirmam apostar mais à noite ou de madrugada, contra 20% dos homens. O levantamento foi realizado a partir de estudos qualitativos e quantitativos, com a etapa quantitativa realizada entre 8 e 9 de julho de 2026. Já as entrevistas qualitativas foram realizadas em junho e julho de 2026. A pesquisa completa pode ser acessada em www.clarice.cc/mulheres-e-bets ou em brasil61.com. Reportagem Bianca Mingotti.

0: Temperatura 28 graus.
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1: 7h40. Tudo de bom pra você.
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3: 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Amém. 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
1: 8h40.
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